0: Demon Hunters, I love it. I love K-pop. É, então, é uma coisa que eu gosto muito. Demon Hunters, Os Caçadores de Demônios, é um filme da Netflix que faz muito sucesso.
1: I liked the city, and so it's always been a dream to visit.